0: E fechando muito bem aí, Brenão, com Paradiso, fechando aí com Bailando, esse sonzinho aí de 1996, Brenão, foi muito tocado aí nas nossas discotecas, né, nas nossas pistas aqui nos anos 1990, 91, 92, comecei com 94, né, com Kill Till Beach, e fechando aí com Bailando, Paradiso, é 96, é isso aí, Brenão, esse som aí é do selo Pissemol. Isso mesmo, Simon Records. Ah, isso aí eu conheço esse selo, velho. Esse selo é bacana. Essa galera, aí esse selo aí tocou muito. Lançou o Ice MC, lançou muita gente legal aí. Mas é isso aí. Vamos preparar nosso último bloquinho, Brenão. Que vai ser também de velharia. Então já tô voltando. Só pra molhar o bico naquela aguinha ali. Já tô de volta, Brenão.
1: Eita, que ele quebrou tudo. Valeu demais, DJ Fábio. Valeu demais por mais um set aqui na Estação do Conhecimento. Esse é o DJ Fábio, sempre marcando presença aqui no Primeira Parada. Você sabe o que é o melhor? Não acabou. Daqui a pouquinho ele tá de volta aqui na Estação do Conhecimento para fechar o boteco, né? Nosso último set dessa sexta-feira.
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1: De volta aqui pela Estação do Conhecimento, eu sou Breno Rodrigues, Primeira Parada, tá de volta no seu dial. Manda uma mensagem pra gente lá no Instagram, Primeira Parada, _BH, Primeira Parada, _BH. Tem também o WhatsApp da Estação do Conhecimento, 3409-1045, 3409-1045. Manda sua mensagem pra gente e agora, simbora fechar o boteco, bom demais, né? Simbora com ele, DJ Fábio, no nosso quarto e último set dessa noite.
0: Fala, Brenão, estamos de volta aqui, eu e o Brenão aqui no quarto e último bloco. Brenão, meu filho, o que que eu custei aqui achar uma coisa legal pra essa galera, meu filho? Tava difícil, Brenão, porque é muita coisa boa pra tocar, então decidi aqui começar com Hip House pra essa galera e a gente vai desenvolvendo o set aí de acordo com o que for aparecendo aqui na tela do PC, né não? Então vamos começar aí com um pouquinho de Snap, The Color of Love, uma versão Smooth Version. Essa versão é bacana demais, vamos começar então com um somzinho do Snap aí de 1996 também, né? Vamos aí de som, bora de som então, Brenão, já soltei o play, Brenão, bora de Snap!
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E fechando muito bem aí, Brenão. Um pouquinho, foi de tudo um pouquinho, né? Começou com hip house, foi pro rap, foi pro hip hop. E já voltamos aqui no rap também, né? Foi de tudo um pouco, Brenão. O negócio tem que ser bem variado, né? É isso aí, eu falei que eu ia desembolar de acordo com o que é rolando. Começamos com o Snap e fechamos aí com o Gigabu. Vai pirar esse aí.

0: /primeiraparada. Tem também a nossa reprise, tá? Aquela reprise maravilhosa de sexta, de sábado para domingo, ali meia-noite, tá? É a reprise do Primeira Parada. Eu sou Breno Rodrigues, obrigado demais pela companhia. Um grande abraço. Tchau, tchau, tchau, tchau, tchau.
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4: Brota. Brota que é funk, começando aqui na sua rádio FMG Educativa 104,5, a estação do conhecimento. É o seguinte, hoje um programa destinado a você que gosta de remexer as cadeiras, que gosta de descer até o chão, que gosta de rebolar, que gosta de mandar passinho. Você que tem preconceito, pode tirar aqui do seu dial. Sigo com vocês com sets mixados artesanalmente até o final dessa sessão. Brota que é funk todas as sextas-feiras aqui na Rádio FMG Educativa 104,5, a estação do conhecimento, de 22 às 23 horas. Logo depois ali do primeira parada. Lembrando que às 18 horas tem Hora Rap. É, Hora Rap. Muito rap comigo mesmo. Depois tem a Voz do Brasil, primeira parada. E depois aí, este programa charmoso, Brota que é funk. Arreda o sofá, tirei as crianças da sala e vamos dançar. Sets mixados artesanalmente a partir de agora. Vinhetona e daqui a pouco eu estou de volta.
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0: Terminando o seu primeiro set aqui no seu Brota que é Funk, Rádio FMG Educativa, Estação do Conhecimento, vou contar pra vocês um negócio. Essa semana foi difícil, então a gente tá gravando os programas, mas esses sets, provavelmente você que já conhece, já frequenta as casas, né? Ah, as festinhas de Clebinho Quirino. Eu estou requintando sets que eu já fiz em algum momento da minha vida. Este primeiro set, gente, eu relembrei aqui que foi o set que tocou na minha festa de casamento. Um dos sets, né? Porque naquela época a gente não contratou DJ porque a grana tava curta. Então eu organizei vários sets e este foi um dos sets que tocou na festinha de casamento de Clebinho Quirino e Juliana Felizardo. Então quem tava lá pôde acompanhar. Ué, essas músicas estão na mesma ordem. Você tava lá? Vem cá, você tá. Essa menina tá perguntando.
1: Oi!
0: Você tava lá no casamento?
1: Não.
0: Por que você não tava?
1: Ué, porque eu não morava com você, eu morava na casa da tia.
0: Meu Deus! Você nem tinha nascido, bebê, ainda. Você nem tinha nascido ainda. Você é muito linda. É, essa quem tá falando é Ana Souza Quirino, a minha filhinha de 5 anos de idade que está aqui junto comigo. Vou de intervalo, quer falar?
1: Tia só vai fazer 6 anos.
0: Isso, ela vai fazer 6 anos. Vou de intervalo e daqui a pouco eu estou de volta.
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0: De volta aqui no seu Brota que é Funk na Rádio FMG Educativa 104,5. Lembrando que este programa é produzido aqui na Produto Novo Estúdio Selo, o estúdio do papai. É, o estúdio do papai, onde eu e a Ana viemos trabalhar nessa sexta-feira gostosa, mandando esse áudio para o DJ Gimmits. Você conhece o DJ Gimmits, Ana?
1: Sim, eu tô com meu negocinho das guerreiras do papai.
0: Isso, guerreira música pop. É isso, DJ Gimmits. É isso, audiência. Lembrando que hoje o DJ Gimmits estava lá no Mega Mix, né? É, tava lá fazendo uns trabalhos artesanal. Semana que vem a gente reverbera aqui. Como o programa tá sendo gravado, né? A gente não vai poder falar muito, mas espero que vocês tenham escutado o DJ Gimmits lá no Mega Mix. Falando de DJ Gimmits, a Rádio FMG Educativa tem o prazer de ter na sua grade de programação vários programas destinados à cultura de DJs. Um deles é o programa Junto e Mixado, que vai ao ar todos os domingos de 19 às 21 horas, com Clever DJ, Carol Machado e DJ Gimmits. Vou pro próximo set. Esse set eu fiz ele semana passada, mas ele pode reprisar hoje porque vários de vocês não escutaram o programa. Vamos escutar daqui a pouco, eu estou de volta.
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8: Ele é mesmo.

0: Finalizando mais um bloco com essa faixa aí que você pode achar no Spotify, DJ Chef. Se você procurar assim, DJ Chef, com dois Fs, você vai achar várias montagens. Pode procurar também Klebin Quirino. Tem várias músicas lá produzidas por mim, produzidas na Produto Novo Estúdio Selo. Pra você que não sabe, Klebin Quirino e DJ Chef com dois Fs é a mesma pessoa, tá bom? Só porque tem hora que eu usava esse pseudônimo, e aí não sei porquê, né? Enfim, não queria misturar as duas pessoas, mas agora tá tudo junto e misturado. Vamos de intervalo, daqui a pouco eu estou de volta aqui no seu Brota Que É Funk, na Rádio FMG Educativa 104,5.
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0: De volta no seu Brota Que É Funk, um programa destinado a você que gosta do gênero funk. Pra você que pesquisa, protagoniza, pra você que gosta de balançar o popô, pra você que gosta de mandar o passinho, pra você que gosta de mandar o TikTok também, por que não? Este aqui é o programa. Este programa que toca esse gênero genuinamente brasileiro e funkeiro. Todas as sextas-feiras de 22 às 23 horas, esquentando o seu rolê. Na sequência, tem Pista Livre, programação de DJ Gimmets, né? Mas não tem DJ mixando, né? Desculpa aí, né? Tô achando que eu vou começar a mixar o Pista Livre, já aproveitar aqui que eu já tô aqui na rádio mesmo, né? E aí, DJ Gimmets? Me dá o Pista Livre aí que você vai ver. Eu tocar um pan, popetê, poperon. Ai! Sabe que eu não sei o poperê, né? Poperon, popetê. Olha só. Seguinte, vamos para mais um set. Mais um set mixado. Convido a vocês também para fazer stories. De onde você está escutando? Como você está escutando? E seguir o arroba Brota Que É Funk. Pode seguir a Produto Novo Estúdio Selo também e também o Klebin Quirino. Vou para mais um set, e esse set que eu escarafunchei o meu baú de sets e achei esse set só de remix feitos por Klebin Quirino lá na Produto Novo Estúdio Selo. Remix assinado por Klebin Quirino e DJ Chef. Vamos escutar, tem várias músicas legais, vários remixes muito legais que deveriam ser lançados e eu não lancei, que você escuta só aqui no Brota Que É Funk.
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4: É o DJ Chef.

Eu adoro essas vinhetas que tem nesse set, porque era uma época muito gostosa da Produto Novo Estúdio Selo, que várias crianças frequentavam lá e ainda frequentam. E eu sempre exploro essas crianças no bom sentido da coisa, né? Pra fazer vinhetas, pra gravarem coisas e tal. Eu adoro. Curtiu os sets? Curtiu este set, último set aí, de remix, feitos por Klebin Quirino, aka DJ Chef, ou DJ Chef, aka Klebin Quirino. Curtiu o programa de hoje? Sextou, né? Daqui a pouquinho, Pista Livre continuando a sua night. Eu agradeço vocês todos aqui que ficaram até aqui escutando este programa na Rádio FMG Educativa 104,5, a Estação do Conhecimento, prometendo voltar semana que vem com um programa inédito, gostosinho no azeite. Você que curtiu o programa, vai lá e siga Klebin Quirino nas redes sociais. Siga também Produto Novo Estúdio Selo. Siga também arroba Rádio FMG Educativa. Siga também o programa Brota Que é Funk. Lembrando a vocês que a Rádio FMG Educativa tem nos seus colaboradores um dos melhores DJs da história do rádio brasileiro e mundial. Clever DJ, DJ Gimmits, Carol Machado, Léo Oliveira, DJ Fábio. E muita gente aí fazendo som. Lembrando que a Rádio FMG tem programas Junto e Mixado, Primeira Parada, Eletrônica. É isso, gente. Eu não vou ficar falando os horários aqui, porque eu não tenho aquele script certinho, né? Mas você pode ficar aí atento à Rádio FMG Educativa, porque tem vários programas legais pra você. Vou ficando por aqui. Semana que vem eu estou de volta. Ótimo fim de semana e até semana que vem, até sexta-feira que vem. Fui!

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1: Muito boa noite, meu nobre mancebo, meu amigo, minha amiga. Começando agora às 19h03, mais um Junto e Mixado Cultura DJ, música e informação há 13 anos, definitivamente diferente, aqui pelas ondas da Rádio UFMG Educativa para Belo Horizonte, região metropolitana, e também Rádio Fop FM Mariana e Ouro Preto. Vamos começando a nossa edição 576, dia 17 de maio de 2026. Eu aqui hoje no estúdio JV Bronx, aquele do Jardim Vitória, região nordeste de Belo Horizonte. E DJ Gimmits e Carol Machado estão lá, naquele mais perfumado, branquinho, iluminado, um novo estúdio, o SS Brooklyn New Generation, lá na Noroeste, região de Belo Horizonte. Começamos sempre aqui, domingos às 7 da noite, prometendo 4 blocos até 9 da noite. Muito leriado, muita informação, música, mixagem. É, e aquela descontração que você merece, porque finalzinho de domingo dá aquele desânimo, dá, não? Então a gente vem aqui pra animar. A gente chega sempre depois do Portaria do Rock, com Rogério Salvador, o cara mais heavy metal aqui da emissora. Salve também a você que tá chegando aqui ao vivo, ou que passou pela nossa reprise, ou está passando nesse exato momento, se tiver na gravação, que acontece a reprodução de sexta para sábado, 00h, aquela reprise marota, aqui pela Rádio UFMG Educativa. A gente recebe sempre muito bem falado, muito bem reverberado a nossa reprise de sexta para sábado, para você que está no deslocamento aí na região metropolitana de Belo Horizonte. Vamos agora ao vivaço falar com DJ Gimmits, sempre afoito, e a Carol Diva Dançante. Vamos lá então? Muito boa noite, Carolosa! Como vai?
2: Boa noite, Clever DJ, boa noite, DJ Gimmits, boa noite, meus fofuchos e fofuchas que estão aí do outro lado curtindo esse aqui, que é o programa mais maravilhoso de todos os domingos, não é mesmo? E é isso aí, estamos aqui já com tudo ligado e tudo liberado, e você já pode ir mandando mensagens, SMS aqui pra gente no 031 992181636, e também seguir a gente lá nas redes sociais pelo nosso arroba, que é o arroba Junto e Mixado. E também lá no nosso mixcloud.com/juntomixado você encontra mais de 1000 horas de programa para você maratonar aí na sua casa durante a semana, aproveitar aquele tempinho para ouvir um pouquinho de Junto e Mixado, muita música bacana, muito set especial lá no nosso mixcloud.com/juntomixado. E eu vou passar aqui a palavra pro meu digníssimo, que está sempre afoito, meu marido DJ Gimmits, aqui do meu lado.
3: Boa noite, DJ Gimmits. boa noite, Clever DJ, boa noite, Diva Dançante, Carol Machado, esposa. Boa noite para você que tá acompanhando aí a UFMG Educativa, seja no Dial 104,5 FM, seja também pelo site ufmg.br/rádio. Você que tá acompanhando a gente aí no carro, em casa, passeando, no radinho de pilha, um abraço para você. E um salve também para quem nos escuta lá nas terras montanhosas de Ouro Preto e também região de Mariana, através da rádio UFOP FM 97,7. Um abraço aí ao Danilo, que sempre nos dá aquela ciência da transmissão em perfeito estado lá na cidade de Mariana e também na cidade de Ouro Preto. Boa noite para você aí que tá aí. Vamos de som até as 9 da noite. Com aquele sonzinho totalmente mixado no mais puro vinil que você já sabe, gosta e aprova. Boa noite aí, Clever DJ.
1: Muito bem, muito bem. Quase me afogo aqui, quase que engasgo, porque eu tomei aquele cafezinho expresso momentos antes, né?
3: 5F.
1: E daí as papilas gustativas e salivares aqui quase me entregam a peça. Vou encher a boca d'água, vai lá, que já era. Mas vamos lá, meus caros. Estamos aqui, 7h07, ao vivaço, e preciso passar a agenda. O que acontece hoje em termos musicais aqui no nosso programa, o mais domingal do seu domingo, né? O primeiro bloco, DJ Gimmits, vem abrir

0: aqui os trabalhos para fazer mixagens
1: artesanais.
2: Disco funk.
0: Vou ficar de olho aqui, viu? Segundo bloco, eu, Clever DJ, venho trazer pop, synth pop exclusivamente nos compactos de 7 polegadas.
1: Tem disco aí novo, hein?
0: Metade da programação, DJ Gimmits retorna com o set
1: All Style. Meu.
0: E aí no quarto e derradeiro bloco, eu o sigo fazendo também um All Style. Na verdade, ele que tá me seguindo.
1: É verdade. Porque a gente monta essa agenda mais cedo, né? Aí o Clever DJ, 10 horas da manhã, já decidiu que vai tocar e eu decido 6:30 PM. Mas vamos lá.
0: A controvérsia, tem vezes que se inverte aí. Mas é desse naipe, né, gente? Nós estamos falando de arte, nós estamos falando de cultura, DJ, cultura hip hop. Então, assim, tem vezes que a inspiração vem rápido, tem vezes que ela vem lenta, tem vezes que ela não vem, né, DJ? Mas na hora ali, no apagar das luzes, ela retorna e o filme fala mais alto.
1: Isso. Quando a gente começou o JM, sei lá, né, cara, 2012, a gente já tinha isso em mente, né? Que a gente queria fazer um projeto ao vivo exatamente pra não nos deixar mal acostumados, né? Eu acho que a ideia inicial era que a gente tinha que vir pra cá, pro front, animado, empolgado ou não, né? Pra gente tirar aquele som e desafiar o nosso DJing, né? Mas tamo aí, vamos continuando, porque JM não para e vocês merecem toda a nossa dedicação.
0: E você lembrou coisa bem bacana. No início, né, gente, quando o Junto Mixado nem era domingo, era sábado, ainda era gravado e a gente gravava muitas das vezes 1:00 e 2:00 da madrugada a gente fazendo a gravação. Era uma loucura, né?
1: É isso
0: aí.
1: Mas
0: aqui estamos fazendo ao vivo e falando em ao vivo, temos DJ Gimmits para abrir aqui os trabalhos. Primeiro bloco, Disco Funk. Quero ver o que o senhor vai trazer aí. Vai ser aquele set tirado das gôndolas? Ou já tem em mente aí, rascunhado? Me fala aí, meu caro.
1: Setezinho tirado das gôndolas, né? No mais puro improviso. Não, improviso a gente não pode falar, não. Vai ser feito daquele jeito, no feeling, né? Vamos dizer assim. E vou começar aqui com uma banda que eu achei interessante porque eu não encontrei muita informação. Essa banda, ela só tem 2 músicas lançadas pelo selo Posse Records, né? E o nome da banda é Hits. E o nome da faixa é Working Out, 1981, Clever DJ. Um som que vai te agradar bastante. Aí eu fui dar uma olhada, né, no rótulo do disco ali, tentar entender quem estava por trás da produção. E aí eu obtive algumas informações, né? Pouquíssimas, por sinal. Mas já deu para ver que temos no quórum desta banda Maurice Starr, né, que é bem famoso aí nas produções de disco ou funk. O Michael Johnson, né, que é um dos cabeças por trás do Johnson Crew.
0: Johnson Crew.
1: E nada mais, nada menos do que Arthur Baker, cara. Isso, um dos produtores de Planet Rock.
0: Caramba.
1: Está envolvido aqui nessa banda aqui, na produção, pós-produção. Só que a banda é desconhecida. Então vamos com Hits, Working Out, 1981. E Evandro MC está lá na praia, né, neste momento, mandando mensagem pra gente aqui, curtindo o JM, curtindo férias, né?
0: Chique.
1: Ai, ai. Um abraço pra você, viu, Evandro? Um abraço, e a todos e todas aí que estão acompanhando, e eu vou correr para as picapes agora.
0: Corre lá, caro DJ Gimmits, dá o start aí, gira o disco, porque lá na comunidade Junto Mixado no WhatsApp, o pessoal está em choque. Abraço a ele, Nenzinho do Santa Terezinha, que está aí de volta.
1: Tava sumido, né, cara?
0: Meu nobre, está sumido. Vamos lá, vamos com Disco Funk, aqui no
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0: Olha o break, olha o break. 19 horas, 31 minutos. Junto mixado, cultura, DJ, música, informação. Cadê a segunda cópia aí, meu nobre? E tem gente reclamando lá no grupo do Junto Mixado, falando que os discos estão ficando escassos porque DJ Guimps vem tocando duas ou três cópias de cada um. Aí não dá pra distribuir pra galera toda.
1: Ai,
0: pô.
1: Ai, meu. Se tiver mais, a gente pega, viu? Porque, quem, como dizem por aí, quem tem uma cópia não tem nenhuma.
0: Isso.
1: Quem tem duas, tem uma. Quem tem três, tem duas. E aí vai.
0: Ai, viu, velho? Bom demais,
1: é
0: meu
1: caro. É isso aí, Kleber DJ. Fecha os trabalhos com essa faixa aí. Uma verdadeira raridade. Eu estava olhando aqui no Discord da vida aqui. O single original dessa música aqui, cara, tá passando dos 4 malandros. Mas, felizmente, a gente consegue naquelas coletâneas malocas, né? Você tá ouvindo aí Master Force com a faixa Don't Fight the Feeling, 1979. Aquela disco funk rara, pra você curtir aqui no JM ao vivaço. 7 horas 33 minutos, Clever DJ fica com água na boca, que eu tô ligado.
0: E dei
1: uma animadinha ali no meio ali, ainda chuchei ali um Two Cops no meio, ainda fiz uma brincadeira. Tava meio desanimado, agora já me empolguei aqui.
0: É isso
1: Achei que ia ser aquele set morno, né? Mas eu acho que foi legal.
0: É a vibe, é a força, é a energia da música contagiante, meu cara.
1: É isso aí.
0: É. Pra ter essa aí só com cachê de Klebin Quirino, não dá, não. Abraça ele, meu nobre. Klebin Quirino, Claudinho querido aqui de todos nós. Vamos fazer aquele picote, meu nobre, porque já tem segundo bloco chegando. Já são 7h33. Este é o Junto e Mixado. Sai daí, não!
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5: Você sabia?
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5: Você sabia? Você sabia que na Lei Brasileira de Inclusão da Pessoa com Deficiência, que é conhecida como Estatuto da Pessoa com Deficiência, são listadas algumas barreiras que atrapalham o exercício do direito da acessibilidade? E uma delas é a tecnológica, entendida como a que impede ou dificulta o acesso de pessoas com deficiência às tecnologias, como é o caso da ausência de legendas, descrições de imagens ou a audiodescrição. Esses e outros elementos podem limitar a presença de pessoas com deficiência no meio tecnológico, atrapalhando seu exercício de liberdade e inclusão digital. 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
0: Já estamos aqui de volta ao vivaço, 7 horas 35 minutos. Eu daqui, do Jamie Bronx. E eles, lá do nosso mais novo, né, o New Generation SS Brooklyn, edição 576. Agora Carol Machado vem com aquela prancheta, rapaz, esperta.
1: Tá todo mundo meio rouco, né? Tava todo mundo na esbórnia ontem, né? Só observo. Vai lá, Carol.
9: Vamos lá, então. Vamos pegar aqui a prancheta da alegria e vamos de abraço aqui pro Gil, que está com a gente lá em Venda Nova. Temos a Paraense!
0: É, Guamanu.
9: E seu digníssimo
1: Montanha.
9: O Hamilton, meu amigo. Abraço aí pra vocês, viu? Também abraço aí pro DJ Anderson com a gente lá em Contagem.
0: Brasília, man.
9: Tem o Nadson. O Nadson também que tá aí de volta com a gente diretamente.
1: Valeu, chega bom. Mais, meu nobre. Ele é muito um cara muito atencioso, viu? No
9: sempre,
1: WhatsApp lá. Sempre mandando mensagens. Muito legais. Obrigado, Nadson.
9: Obrigada, valeu. Viu? Também abraço pro Matheus com a gente lá em Pedro Leopoldo. Temos Nenzinho, que está de volta aí.
0: A lenda.
1: A lenda voltou.
9: Lá no Santa Terezinha, abraço pra você.
0: É verdade, viu? Ele falou que tá treinando aí. Ó. Já estará nas festas e tudo mais.
9: Isso mesmo.
1: E barraquinhas. É.
9: Abraço pra você, Nenzinho. Abraço aí também pro Fábio Souza com a gente lá em Betim. Tem o Mr. Bean, que está lá em Santa Luzia. Abraço pra você. Abraço também pro Josimar Lucas, lá em Lagoa Santa. Temos aí Neymar Duarte, lá em Las Vegas, diretamente conosco. Valeu, Neymar.
1: Neymar que valeu, estava, que visitou a premiação lá do Paulinho da Costa, em Los Angeles, né, cara? O cara é chique demais.
0: Foi mesmo, ainda mandou aquele story da loja bonitaça de disco, só pra dar água na boca dos
1: colegas. Amoeba Records.
9: Valeu, Neymar, abraço pra você. E abraço também pro Hilbert, meu querido.
1: Ele está de volta
9: pra
1: também.
9: Pra você, pra Doris e pro Dambala, que estão aí ligadinhos com a gente.
6: Mustang, lascou.
9: Eita. Valeu demais, pessoal. E continuem ligados com a gente, mandando mensagens. E ligações aqui no 031-992-18-1636. E também segue a gente nas redes sociais pelo nosso arroba, que é o arroba JuntoMixado.
0: Maravilha, maravilha. Sempre agradecemos o pessoal que manda essa mensagem, faz aquele combustível para a gente poder continuar aqui fazendo sets, fazendo a arte que a gente coloca aqui no ar, no 104,5 e também lá na 97,7 em Mariana e Ouro Preto, né, DJ Gimmets?
1: Isso aí, Cleve DJ, 7 horas e 38 minutos, meu nobre.
0: Isso.
1: É, tem algum recadinho por agora ou podemos partir para o set?
0: Cara, tem uma nota aqui de pesar, né? Infelizmente, isso. DJ Mauro Somione, né, faleceu essa semana, um DJ importantíssimo aí da cena, né, old school também, e a gente deixa aqui a nossa palavra aí de conforto para os parentes, os amigos, né, aquelas pessoas próximas também, né.
1: Isso.
0: E ele que participou muito da cultura aqui, da região, de BH, região metropolitana, né, DJ Gimmets?
1: É isso aí, e é bom reforçar, né, que Mauro Somione, né, esteve aí à frente da equipe Somione, também lançou vinil aqui em terras belo-horizontinas, né, tem um disco famoso aí da Somione com a Lotus Tape Som, de 1991, que conta inclusive com produções nacionais, né, lançado na época, se eu não me engano, pela Black White. Pessoal que estiver ouvindo aí quiser trazer mais informações. Então fica aí, né, um nosso pesar, né, e um abraço a todas e todos aí, familiares e amigos aí deste personagem que trouxe à tona cultura, música de baile e também muita alegria também, né, a partir do som, a partir da discotecagem, a partir da cultura que a gente ama aqui no JM.
0: Fico aí as lembranças, as músicas aí que ele tocava, o respeito, e o que a gente pode fazer é também continuar aqui o legado, continuar atuando na cena, e é isso que a gente faz aqui todos os dias para representar todos e todas, DJs, equipes de som, né, todos os entusiastas por essa cultura que é maravilhosa, né, DJ Gimmets?
1: É isso.
0: Vamos
1: aí
0: seguir, porque não podemos parar. E agora tá
1: seguimos
0: na hora
1: no legado,
0: de mexer,
1: né,
0: ali com os discos, né?
1: É isso aí, Cleber DJ. Vamos caminhando aqui. Também tem uma outra notícia aqui que eu preciso averiguar para trazer para vocês. Mas certo. Enquanto isso, 7 horas e 40 minutos, vamos caminhando aqui com o JM, dando, né, seguimento aí ao legado desses mestres da discotecagem, dos bailes que, né, de certo modo nos influenciaram também, e a gente está aqui hoje dando sequência ao trabalho. Cleber DJ, meu querido, o que o senhor vai aprontar neste bloco a partir de agora? Conte mais.
0: Bom, conforme anunciado, vamos com aquele set de pop, synth pop, né? Só que desta vez são discos da minha coleção ali de compacto 7 polegadas. Então vai ser um especial 7 polegadas no Pop Synth Pop. Pra começar ali os trabalhos musicais, eu venho trazer a baila um cover da banda de disco e dance music americana chamada Slingshot. Faixa aí Do It Again, medley com Billie Jean, música lançada em 1983. E a curiosidade é que trata-se de um mashup, né? Um mashup medley das faixas de Steely Dan e Michael Jackson, que originalmente, no mesmo ano de 1983, foi lançado pelo projeto de Italo House, Clubhouse. E aí depois veio a Slingshot e, né, que é uma banda, veio reproduzir esta versão que eu vou tocar agora. E para parar de leriado, vamos de música. Eu vou correr para as picapes e dar o start ali, meu nobre.
1: Corre para as picapes, Clever DJ. Estamos aguardando o áudio aqui atravessar Belo Horizonte para chegar aqui no estúdio SS, no São Salvador, para a gente poder retransmitir para a Rádio FMG Educativa, também a Rádio Fop FM, que nos apoia nesta missão de levar a cultura DJ para a sua casa, o seu carro, onde você estiver. Carol Machado, chama o homem!
9: Então vamos lá, você está aqui ouvindo na Rádio UFMG Educativa 104,5 e também na Rádio FOP 97,7 com vocês, Clever DJ.

0: Você está ouvindo o FMG Educativo e também é o Fop FM, o programa mais mixado do seu dial, e o FDJ não perde tempo. E aí, meu nobre, gostei do set, cara. Parabéns, a comunidade está em choque. Várias mensagens aqui no WhatsApp e até comentários diretamente de Las Vegas. Você tocou Ray Parker Jr. aí, né? Teve história aí com o homem essa semana, a gente fala mais um pouquinho a respeito aqui. Mas aí, meu nobre?
1: Ghostbusters, né? Casa Fantasmas. Mas vamos fechando aí com Gazebo, cara. Eu sempre lembro daquela marca de tenda, de barraca, sei lá. Gazebo, I Like Chopin. É, faixa aí, né? Clássica das clássicas aí, o pop mesmo, 1983, nós começamos em 83 com Slim Shot e fechamos com Gazebo, I Like Chopin, tudo no mais puro disco compacto.
0: Isso me lembra tema de... Isso me lembra tema de novela, cara, não sei de qual. É. Alô, Elvis, conta pra gente aí de que novela que é isso, os estudiosos aí do JM.
1: Beleza, meu cara. Então, pelo avançado da hora, nós vamos fazer aquele picote e já já voltamos, porque Junto Mixado só está na metade.
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1: Junto e Mixado na Estação do Conhecimento, estamos de volta, metade da programação, terceiro bloco, e agora nós vamos direto para a Carol Machado e a diva dançante Sua Prancheta.
0: E vamos aqui então pra prancheta da alegria. Vamos mandar um abraço pro DJ Ailton com a gente do Noalo Coqueiros. Temos o Marco Aurélio lá em Betim. Tem o Alexandre, ele que tá sempre ligadinho com a gente. Tem também nosso querido professor Fred lá do Planalto.
1: Mestre.
0: Ele que hoje mandou pra gente aqui um WhatsApp.
1: Olha, que isso? Que isso, bicho?
0: Tá vendo? Tá inovação.
2: Tá inovando, professor, hein?
0: Cadê ele? Deixa eu ler a mensagem do nosso querido professor. Ele mandou assim, ó. Pronto pra aquecer o corpo, a mente e o coração com as batidas por minuto proporcionadas pelos queridos DJs Domingantes e pela querida Carol Dancing Queen. Bom programa, crianças. Valeu,
2: obrigado,
0: professor.
1: Valeu.
0: Abraço pra você,
1: hein?
0: Viu? Ai, ai, valeu, professor.
2: O professor tava raiz lá no SMS, hein?
1: Raizaço.
0: E também temos aqui abraço pro Wagner com a gente lá no Guarani. Temos Elvis Cruz lá em Contagem. Tem também DJ Elmo Rodrigues lá em Feira de Santana, na Bahia. Ele que tá sempre ligadinho com a gente, junto com a sua esposa, Aline, e suas queridas filhas, a Júlia e a Evelyn. Beijo pra vocês, meninas. E também abraço aqui pro nosso queridíssimo Maurício Cezão.
1: Imperador,
0: e a sua
1: Imperatriz,
0: minha querida Shirley, abraço e beijos pra vocês. Também abraço aqui pro Evandro MC do Som das Quadras, ele que está ligadinho com a gente diretamente lá do Espírito Santo.
2: Tá passeando.
0: Lá, olhando pro mar e curtindo Junto e Mixado. Valeu aí.
2: Segundo ele, tá passeando e passando mal com o preço dos discos lá.
0: Também abraço aí pro Ronaldo Portugal, lá do Coqueiros. E DJ Calango, Calangoso, lá de Itaúna. Abraço aí pra você, DJ Calango. Valeu demais. E continue aí, pessoal, ligados aqui com a gente, mandando mensagem.

0: Sim, ligações aqui no 031-992-18-1636. E também segue a gente nas redes sociais pelo nosso arroba, que é o arroba Junto e Mixado.
1: Maravilha, Carol Machado. Hoje nós vamos com um recadinho do coração curtíssimo aqui, DJ Guinho. Se tiver algo no radar aí, fale também, com gentileza.
2: Mas não é recadinho. Pode seguir aí.
1: Ok, vamos falar aqui do programa No Disco, que inclusive hoje tivemos lá a playlist do ouvinte. Eu tive a honra de participar sendo o seletor das músicas.
2: Quem, Wilson?
1: Para, mano? DJ Elmo Rodrigues fazer as mixagens. Ah,
2: eu, né? eu tô em falta com o Elmo, cara. Hoje eu passei batido. Ô, Elmo.
1: Eu perguntei pra ele assim:
2: me
1: tem
2: perdoa.
1: Disco funk aí?
2: Quê?
1: Aí ele. Eu tenho uns trem da década de 80 aqui, mas acho que não forma um set, não. Eu falei, então dessa vez eu vou deixar passar, mas da próxima não. Então a gente selecionou lá uns euros interessantes, uns clássicos, uns nem tanto, e o bicho não tinha. Por que que ele tinha? Porque é o maior acervo de dance music em vinil do interior baiano.
2: Nunca lembro o vinil ali, mas tudo bem.
1: Pois é. Bom, estamos falando do No Disco, domingos ao meio-dia, você tem uma programação ao vivo feita no mais puro vinil por Elmo Rodrigues e toda a gangue, porque agora a família está em peso, né? A Aline, produtora, acompanha, faz lá toda o trâmite ali com os ouvintes, lembra também certas coisas que a gente sabe como a locução é rápida e dinâmica, às vezes a gente esquece alguma coisa, ela sempre apoia DJ Elmo e as filhas também fazendo vinhetas, né? Então é isso, direto de Feira de Santana, a gente convida você para todos os domingos ao meio-dia estar no YouTube. No YouTube você procura aí N No Disco ou No Disco com dois N's para ver aí o No Disco. Um abraço, meu caro. Obrigado pelas considerações que ele tem sempre com a gente aqui, né?
2: Boa, boa. E por falar em programa de rádio, vamos anunciar aí, né, o Mega Mix.
1: Ah, é.
2: Mega Mix com o DJ Joseph e convidados, né, que está rolando aí de segunda a sexta lá na Rádio América 107,1. É, DJ Joseph, que agora tá fazendo uma seleção de convidados aí, convidadas. Muito legal, a cada dia o programa tá de um jeito diferente. E eu, DJ Guimes, fui convidado aí para participar de uma edição do programa.
1: Olha!
2: Até então está marcado para a próxima sexta-feira, dia 22. Então aguardem e, se puder, compareçam na escuta. O programa é transmitido pela 107,1 e também pela live, né, do Mega Mix na América e também, se eu não me engano, pela TV. TV Horizonte ou TV Catedral, eu vou me informar aqui, trago a informação precisa aqui para vocês. Mas, sexta-feira, DJ Gimmits vai estar lá participando do Mega Mix, né, com este lendário DJ, o DJ Joseph, que também, né, faz parte aí da história de BH, da história de Minas, por que não do Brasil? Quando se fala de discotecagem, bailes e tudo mais, né?
1: E a gente tem várias pessoas brifando, outras querendo saber o que vai rolar. Tem gente influenciando, tem gente querendo catar informações e DJ Games está assim, um tanto quanto misterioso. Então nós vamos ter que marcar em peso lá para saber o que vai acontecer, viu, gente? Eu só sei que vai ser no mais puro vinil.
2: Isso, a única coisa que eu posso liberar até então é que vai ser naquela matéria-prima que a gente adora, o vinil. O resto vai ser daquele jeitão que a gente já sabe. Vou chegar chegando e já era.
1: Muito bem, meu caro.
2: Beleza?
1: Fechando o recadinho do coração?
2: Fechando.
1: Beleza, então vamos para o set, meu caro, porque agora é mais um set
3: All Style.
1: Fala comigo, Mustang.
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0: aí eu falei que tem gente brifando, já estão aí. Não esqueça do Magic Café.
1: Ai, ai. Vou levar um Magic Café pra eu tomar lá na hora. Olha só, Clev DJ, é o seguinte, hein, cara. O início do set agora, o All Style, também traz uma informação um tanto quanto difícil, né? A Furacão 2000 informou há poucas horas ali nas redes sociais que faleceu o Gilberto Guarani, né, cara? Que é um fundador da Furacão 2000 lá na década de 70. Pra você que não sabe, a Furacão 2000 nasce lá no âmbito do movimento Black Rio, né, e tudo mais. E depois se transforma no que ela é hoje. Mas lá no início, quem estava lá por trás dos trabalhos era o Gilberto Guarani. E, bom, é uma figura lendária também, né? Um nome importante aí do movimento funk em geral. Então, eu decidi começar aqui com uma faixa escolhida de última hora, mas não menos importante, não menos marcante, principalmente para mim e para os ouvintes, com certeza, que é uma faixa que saiu no Furacão 2000 de 83, na coletânea, né? E essa faixa originalmente é de um artista muito importante do funk soul, o Gil Scott Aaron, que lançou em 1974 uma faixa que traz uma reflexão profunda sobre o alcoolismo e a dependência química, cara. E aí, em 83, né, um grupo chamado Cash on Delivery, ou COD, lançou a versão, né, uma versão eletrofunk de In The Bottle. Uma faixa que não tem nem o que falar, né? Projeto que tem os trabalhos aí de Raul Rodrigues e nada mais, nada menos do que Man Parrish envolvido aí na produção dessa faixa. Então não vou falar mais nada, não. Vou deixar o bicho pegar agora.
0: Beleza, meu caro? Muita informação, é muita música boa. Já tá rolando. Aqui, no...
1: Essa eu ouvia demais. Essa eu vou ter que usar o linguajar de rua. É embaçada.

0: que é isso, mano? Que isso? 8:32. DJ Gimmits naquele set improvável, set all style, retirado da gôndola ali, com aquele feeling que atinge os DJs, né? Antes do programa é uma coisa, quando começa é outra. Rapaz, completamente diferente.
1: Dá vontade de ficar 4 horas aqui, viu?
0: Exatamente. Pois mas é. O tempo urge. E aí, como foi o set, meu caro? As músicas?
1: Set numa nice, né, cara? Foi tranquilo.
0: A inspiração?
1: Eu acho que a gente vai fazendo tanto aqui a programação que a gente vai pegando a habilidade ali de pensar a sequência musical enquanto ela acontece, né? Eu acho que é uma habilidade do DJ, do programador musical de rádio, que é uma coisa que a gente vai desenvolvendo com o tempo, não tem jeito. E aí, foi assim. Puxei a primeira ali da gôndola, que eu acho que simbolizou bem aí o momento, né? Também um hino da Furacão 2000, que foi lançado em 83. Aí fui dando sequência, puxando ali ritmos variados, passei aí pelo rap, pela house music, pelo freestyle, pelo electro rap. E chegamos ao final aí com o Technotronic Get Up. Setzinho no Manais.
0: Brincadeiras, como sempre, né?
1: Teve brincadeira,
0: tá quase, né? Que um carimbo, né?
1: Pois é, teve uma brincadeira ali, né, com o Lizette Melendez, que eu virei ali pro sample, né, e fiz a sequência musical.
0: Isso.
1: Uma coisa vai puxando a outra, então eu acho que é isso, né? Ser DJ é ir muito mais além do que aquele set já manjado, que a gente fica ali preso, né, por anos e anos. Eu acho que o desafio é muito importante para manter a gente em movimento, né?
0: Isso mesmo, meu caro, e o movimento não pode parar e a gente precisa fazer aquele intervalo mais rápido do rádio brasileiro. A gente volta em instantes com o set, o bloco derradeiro aqui dessa nossa edição 576. Sai daí não.
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1: Já estamos de volta para o bloco derradeiro e para ele vamos abrir muito bem com mais uma sessão de abraços e recados com Carolosa, Carol Machado, a diva dançante aqui da nossa programação.
0: Então vamos aqui para minha prancheta da alegria. Vou deixar aqui abraço pro N, lá do Sagrada Família. Temos Haroldo Araújo também. Pode falar.
1: O professor americano.
0: Também o Haroldo Araújo aí presente com a gente. Tem Digão, meu amigo lá do Lindéia. Abraço para você. Abraço pro Toco com a gente lá no Alipe de Melo também. Edson, lá no Jardim Alvorada. Abraço para vocês. Abraço pro Wagner com a gente lá no Guarani. Tem o Jonas que também tá ligadinho com a gente. Abraço pra você. Abraço aí pro JB lá no Castelo. Também sempre aí ligadinho com a gente. O César lá no Barro Preto. Temos Carlos Alberto, meu amigo.
2: Carlos Alberto!
0: Sempre ligadinho com a gente lá no Ipanema, com o Sono Talo. Eu sei, já conheço essa peça rara. Também abraço aí pro DJ Cuquinha, lá do Vista Alegre.
2: Valeu,
0: e também o Rodrigo BH, que está com a gente lá no Braunas.
2: Rodrigo.
0: E aqui, ó, o professor Fred mandou aqui pra gente um SMS.
2: Olha, uma mensagem artesanal.
1: Tá
0: falando assim, ó.
1: Normal.
0: Mesmo assim, o SMS deve ser enviado também. Um forte abraço, pessoas. Boa semana. Valeu, professor.
2: Obrigado, professor.
0: E recebemos aqui também outro SMS.
2: É mesmo?
0: É mesmo. Ei, gente do Junto e Mixado, tô junto e garrado. Este programa salva vidas. Rafael Vicente, direto do Alpes, da Nova Suíça, com seu SMS.
2: Obrigado, Rafael. É isso aí.
0: O Rafael também tava sumido.
2: Mensagens artesanais.
0: Valeu, Rafael. Um abraço pra você.
2: Muito bom, obrigado.
0: E também aqui o Nenzinho, que falou pra mandar um abraço aí a todos da rádio, ouvintes em especial. DJ Xambinho, DJ Jefferson Cavalcante.
2: Legal.
0: Tá dado aí seu abraço, Nenzinho. Valeu demais, viu?
2: Valeu, valeu.
0: E continue aí ligados com a gente, mandando mensagens, SMS e ligações aqui no 031-992-18-1636. E também segue a gente nas redes sociais pelo nosso arroba, que é o arroba Junto e Mixado.
2: Ô, Carol Machado, o Nadson comentou aqui no último Sessão Vinil Brasil aqui, ó. Grande Clever DJ, um grande professor aí, conhece mesmo. Muito educado, você é ouro. E diamante.
1: Olha.
2: me vende uma agulha aí então, DJ. De diamante. Não, aí depois na sequência ele mandou aqui, ó. Não existe programa melhor do que Junto e Mixado. Os melhores DJs do mundo.
0: Valeu.
2: Obrigado, meu querido.
0: E também abraço aqui pro Claudinei, que acabou de mandar mensagem aqui pra gente lá no Bandeirantes. Abraço pra você, Claudinei. Valeu demais.
1: Valeu, Claudinei.
2: O Edson também, né, mandando aqui no Instagram. Tem gente que manda em todas as fontes aí de comunicação, né, Carol? E falando que tá na audiência lá. Um abraço, viu, Edson. E também o Toco, né, no Alipe de Melo. Muito legal, viu, pessoal? Muito obrigado aí pelas mensagens, incentivo, apoio e também aquele salve, né? Porque faz parte, a gente gosta. Clever DJ, 8 horas e 50 minutos, não vamos perder tempo, até porque o senhor tem o último All Style, aquele desafio, né, que o DJ chora e a mãe não vê. E aí, meu
1: Beleza.
2: Nobre?
1: Vamos lá, vamos também fazer no feeling, tirando ali das gôndolas, o All Style quente pelando, né, cara? E eu vou começar com uma música bem, bem legal, bem radiofônica, bem empolgante, que infelizmente, né, o artista não está conosco mais. Ano passado ele faleceu e faleceu e a gente comentou por aqui também. Estamos falando da DJ e produtora Pepa Oliveira, uma paranaense aí, que fez um álbum, né, de vinil, né, um nome conhecido como produtor é Boss in Drama dela, e o álbum chama Puri Gold. Inclusive, meus caros e caras, bem legal a gente falar essa informação. Eu comprei esse disco aqui na leitura aqui em Belo Horizonte, veja só, né, em 2011 foi lançado esse álbum, e por volta aí da década de 2010 ele estava aí nas prateleiras de várias lojas, inclusive, como eu disse, da leitura aqui, né? Interessante, o pessoal pensa que o disco de vinil tá morrendo, não se encontra para comprar, é só antigos, né? Mas não, tem coisa nova sendo fabricada, vendida em lojas assim, abertas na rua. Bom, esse, né, contexto aí para você ficar com essa música que chama Let Me Be, muito legal, do álbum Puri Gold, Bros in Drama, Boss em Drama, da DJ e produtora Pepa Oliveira. Vou correr para as picapes ali agora, meus nobres.
2: Corre para as picapes, claro, DJ. O Mozão acabou de aparecer aqui no estúdio, viu? O Cristal é a nossa cachorrinha.
1: Mozão!
2: Aqui. Você vê que transmitir aí diretamente de estúdios remotos tem as suas vantagens, né? Então, Caro Machado, vamos chamar o homem aí?
0: Vamos lá! Você está aqui com a gente na Rádio FMG Educativa 104,5 e também na Rádio FOP 97,7 com vocês, Clever DJ.
2: Aqui no
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2: 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Sobe, servo.
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0: esse é o Junto Mixado, cultura DJ, música e informação ao vivo, diretamente da Rádio UFMG Educativa e também Rádio Fop FM, transmitindo pelos dials 104,5 e 97,7. 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Pulou, vai três. Clever DJ, meu querido, passando aperto aí com aquele disquinho instalando. E a gente aqui morrendo de dar risada. Claro que não, né? Um setaço desse, cheio de coisas pertinentes, coisas boas, a gente adora. Parabéns, Clever DJ, mais uma vez. Sete All Style, firmeza, padrão, daquele jeito que a gente gosta. E aí, meu nobre?
1: Valeu, valeu. É aquela mosca que você mata. Sabe quando você mata, mas pega de raspão e ela fica girando no chão, pra lá e pra cá? Foi isso. Aquele disco ali tirou do sério. Mas fizemos aquelas misturas sadia. Tivemos house. Tivemos também a parte da disco, né? Um pouco mais moderna. Miami Bass. Electro, né?
0: Poxa, muita coisa. Eu vou ter que chamar aqui o nosso imperador Maurício Zezão, porque ele soltou essa vinheta aqui uns anos atrás e ela é pertinente para o momento.
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0: É, não é fácil não.
1: Essa foi demais. Ele se chaydi e o chat, né? Terminando aí com esse Miami Bass de 1993. Bom, meus caros, olhando aqui o reloginho do JV Brooks, não há tempo mais pra nada.
0: E isso quer dizer que...

0: Estúdio que tem música, vinil gira de cabeça pra baixo, hein?
1: Desse jeito, meus caros, nós vamos ficando por aqui, edição 576, mas Carol Machado tem uns abraços, recados de última hora e valeu por mais um programa, Carol.
2: Valeu, Clever. E obrigada a todos aqui presentes com a gente hoje. Muito obrigada pelas belas mensagens e todo o carinho aqui com a gente. Valeu demais. Continue ligados através das redes sociais pelo nosso arroba, que é o arroba Junto e Mixado, e também lá no nosso mixcloud.com/juntoemixado, onde você encontra mais de 1000 horas de programa para poder maratonar aí na sua casa durante a semana. Então aproveite todo o conteúdo, todos os sets, todas as edições lá no nosso mixcloud.com/juntoemixado. Beijo no coração de vocês e até semana que vem. Beijo, beijo.
1: Valeu demais. E aí, DJ Gimmits?
3: Muito obrigado. Programaço, cara. Muito obrigado, pessoal. Valeu demais aí pela presença, audiência, pelas mensagens de incentivo, apoio, e também pelos puxões de orelha, pelos relatórios de segunda-feira. Obrigado, viu, pessoal? E é o seguinte, hein? Reforço o convite aí para esta semana. Estarei lá me apresentando no Mega Mix, programa aí do DJ Joseph, que está sendo feito lá na Rádio América 107,1. A minha data está marcada para a próxima sexta-feira, dia 22, né? E o programa é de 8 às 9. Então não perca, DJ Joseph está lá desenvolvendo seu trabalho e fez o convite aí para o JM. Vou representando aí o JM lá na sexta-feira, beleza? Então não se esqueça, Disco é Cultura e livro também até semana que vem, 7 da noite. Estamos juntos e mixados sempre. Valeu!
1: Valeu, meus caros. 21 horas no prego. Vamos ficando por aqui. Você fica agora com a programação da Rádio UFMG Educativa, quem está em BH região, lá Terras Mariana e Ouro Preto. Você fica com a programação da UFOP FM 97,7. Voltamos domingo e vem. Ótima semana. Descanso, de trabalho, de estudo. Fui.
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Lenine de Lenine, o homem dos olhos de raio-x. Chico Sainz, Nação Zumbi de Chico Sainz e a cidade. 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Chico César, estado de poesia do Chico César.

João Bosco, Se Você Jurar, de Ismael Silva, Newton Bastos e Francisco Alves, e Raul Seixas, de Raul Seixas, Ouro de Tolo. Ney Matogrosso, Bandido Coração, de Rita Lee.

Luiz Melodia de Ezequiel Neves, Cazuza, Reinaldo Arias, Codinome Beija-Flor e Gilberto Gil, Parabólica Camará, música do Gil. 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Milton Nascimento, de Helder Costa, Outro Lugar, versão ao vivo.

0: Aqui, Rádio Nacional, você curtiu Valério Oliveira, de Lenine Lula Queiroga, O Último Pôr do Sol, e também Na Sombra de uma Árvore, com Cláudio Zoli, a música de Hildon.
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0: Os Paralamas, de Herbert Viana, Tendo a Lua.

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1: E agora a gente vai com Martinália, Samba 2 e Marcelo Camelo.

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Moraes Moreira, de Moraes, Fred Góes e Zeca Barreto, Sintonia. E os Mutantes, de Jorge Benjó, A Minha Menina. Gonzaguinha, música dele, o homem falou. E Joyce Feminina, de Joyce Moreno.

Gonzaguinha, música dele, O Homem Falou. E Joyce Feminina, de Joyce Moreno. 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Ednardo, de Ednardo Pavão Misterioso.

Rael de Rael, Rafael Tudesco e Bruno Marcucci. Flor de Aruanda, Jorge Benjor de Benjor. A gente ouviu aí Umba Bara Uma. 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Fernanda Porto. Giramundo, de Fernanda e Lina Buquerque.

Fred Martins, Tempo Afora, Rosa Passos do Djavan, Açaí. 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Criolo, Primavera, de Genival, Cassiano e Silvio Rochael.

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1: Olá, eu sou Isabela Azevedo e este é o Na Trilha da História. Hoje nós vamos transmitir o segundo episódio sobre imperialismo, em especial o imperialismo praticado pelos Estados Unidos. Antes de passar para a nossa entrevista, vamos ouvir um resuminho dessa história?
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2: Uma das primeiras referências no estudo do imperialismo norte-americano é o Destino Manifesto, expressão criada no século XIX. Trata-se da crença de que os Estados Unidos eram superiores e tinham uma espécie de missão divina de expandir seu território rumo ao oeste. Outra política imperialista foi a doutrina Monroe, estabelecida em 1823 pelo presidente James Monroe. Ela visava afastar a tentativa de dominação econômica europeia sobre os países da América Latina. Uma terceira ação executada pelos norte-americanos foi o Big Stick, Grande Porrete em português. Essa política, no início do século XX, ampliou a intervenção dos Estados Unidos em outros países, primeiro por meio da diplomacia e, em seguida, se necessário, a partir da força militar.
1: E quem volta a conversar com a gente sobre imperialismo é o historiador Daniel Arão Reis, doutor em História pela Universidade de São Paulo, professor de História Contemporânea na Universidade Federal Fluminense. Daniel esteve conosco na semana passada. Se você perdeu, ouve lá o episódio em radios.ebc.com.br/natrilhadahistoria. E hoje ele volta para falar sobre desdobramentos do imperialismo, do expansionismo, especialmente praticado pelos Estados Unidos. Daniel, muito obrigada por mais essa participação.
3: Sou eu que agradeço, Isabela, é sempre um prazer estar aqui na Trilha da História para conversar com você e com os ouvintes.
1: Daniel, queria começar o programa de hoje com a pergunta de um ouvinte.
4: Olá, boa tarde, meu nome é Alessandro Reis, falo de São Paulo, capital. Professor, dentro da perspectiva histórica de longa duração, é possível analisar o imperialismo americano a partir da junção da doutrina Monroe, Destino Manifesto e doutrina Truman? Obrigado.
1: Daniel, o Alessandro fala sobre três políticas dos Estados Unidos e eu gostaria que a gente destrinchasse uma por uma, começando pelo Destino Manifesto. O que foi isso?
3: É uma boa pergunta, Alessandro, porque realmente essas três referências continuam a existir até esse momento. Estava havendo um debate entre intelectuais americanos e essa questão apareceu do Destino Manifesto. Há muito disseminado nos Estados Unidos a ideia que atribui a eles uma grande superioridade em termos mundiais, né? A primeira referência nesse sentido é o chamado Destino Manifesto. Eles se atribuem, né, um papel missionário, né, em termos mundiais. Isso é uma coisa que vem lá desde o início da colonização pelos ingleses das Américas, né? Os colonos ingleses vieram muito com essa perspectiva missionária, né, de que eles ali construiriam um mundo. Eles eram perseguidos na Inglaterra, né? Muitas perseguições religiosas, então eles vinham estabelecer um mundo de liberdade de oportunidades, um mundo plural, né? E essa coisa foi posteriormente muito celebrada por ocasião da independência dos Estados Unidos. Houve guerras, né, para eles se libertarem do imperialismo inglês, né, que

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2: Você sabia? Você sabia?
3: Você sabia? Você sabia?
2: Você sabia? Você sabia que na Lei Brasileira de Inclusão da Pessoa com Deficiência, que é conhecida como Estatuto da Pessoa com Deficiência, são listadas algumas barreiras que atrapalham o exercício do direito da acessibilidade? E uma delas é a urbanística, entendida como a que existe nas vias e nos espaços públicos e privados, abertos ao público ou de uso coletivo. Elas impedem a circulação com segurança e limitam o espaço que a pessoa com deficiência pode percorrer para exercer sua liberdade. Você ouviu Pílulas Anticapacitistas, hoje com Lívia Labanca.
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0: Olá, ouvinte. No programa de hoje vamos falar um pouco sobre a ostricultura, ou seja, a produção de ostras. A produção de ostras envolve dedicação constante por parte do produtor. São várias etapas do processo produtivo que devem ser trabalhadas na intenção de promover a melhor qualidade e produtividade, sendo essas etapas divididas em produção de sementes, engorda, manejo dos coletores, preparação, tratamento, limpeza, transporte e comercialização. O ciclo da ostra se inicia na semente, uma larva minúscula originária da ostra matriz. A duração do período larval é determinada pela temperatura da água e disponibilidade de alimento. Santa Catarina é o estado brasileiro com maior produção de ostras do Brasil, contando com 9 municípios entre os 10 primeiros do ranking nacional. A capital, Florianópolis, mantém a liderança na produção com 2.707 das 3.370 toneladas, além de responder por 88,2% das sementes cultivadas. No nordeste do Brasil, as ostras comercializadas provêm da extração em costões rochosos, sendo vendidas nos supermercados sem conchas para o consumo local. É uma tradição o consumo de caldo de ostras nos restaurantes e bares do litoral, bem como do consumo da ostra fresca na concha na beira da praia. Infelizmente, não existe uma quantificação deste consumo e nem a produção controlada deste molusco. Cada vez mais a população brasileira tem se interessado pelas ostras incluídas em cardápios de restaurantes, principalmente nos estabelecimentos comerciais situados em regiões litorâneas. Se você ainda não teve a oportunidade, que tal provar uma deliciosa ostra, ouvinte? Produção, Sérgio Rodrigues. Locução, Tárcio Natan. Trabalhos técnicos, Clarice Oliveira.
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2: Você sabia?
3: Você sabia? Você sabia?
2: Você sabia?
4: Você sabia? Na Lei Brasileira de Inclusão da Pessoa com Deficiência, que é conhecido como Estatuto da Pessoa com Deficiência, as barreiras atitudinais são descritas como comportamentos e atitudes que impedem ou dificultam a participação de pessoas com deficiência. É quando alguém duvida da capacidade de uma pessoa, fala por ela, a infantiliza ou simplesmente a ignora. A Lei Brasileira de Inclusão reconhece essas barreiras como uma forma de exclusão e que prega que eliminar o capacitismo cotidiano nas ações coletivas e nos imaginários também é garantir a acessibilidade. Você ouviu Pílulas Anticapacitistas, hoje com Bruna Ricaldoni.
5: Você ouviu a Rádio Terceiro Andar, uma produção do Laboratório de Experimentações Sonoras Les Fafiche UFMG. 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

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Não dessa vez. A banda de heavy metal estadunidense Avenged Sevenfold é uma das principais do gênero na era moderna. Eles são especialistas em trazer novas camadas para suas composições juntamente com temas inimagináveis. Dessa mistura de elementos, só pode surgir algo único que realmente marca quem escuta. A Avenged Sevenfold foi fundada em 1999 na Califórnia. No começo, eles adotavam um estilo metalcore, mas com o passar do tempo acabaram migrando e se firmando no heavy metal. O grupo conseguiu se instalar como uma das maiores bandas do gênero de sua geração. Em 2010, a música So Far Away, do álbum Nightmare, se tornou uma das composições mais famosas e emocionantes da banda. Ela foi uma homenagem ao baterista do grupo, The Rev, que faleceu no ano anterior vítima de uma overdose acidental. A perda de The Rev foi muito marcante para os fãs e para a banda. O baterista era muito talentoso e contribuiu não só no instrumento, mas também em composições inteiras. A Little Piece of Heaven pode ser a representação disso, já que é considerada uma obra-prima do grupo pelos fãs. Na canção, The Rev não só toca sua bateria, como também faz os backing vocals ao mesmo tempo. Sua performance é notável e digna de elogios. Ela faz parte do quarto álbum de estúdio auto-intitulado da banda. O sucesso do disco foi imediato, com cerca de 94 mil cópias vendidas em apenas uma semana de lançamento. O LP reúne várias faixas que ficaram famosas e trouxe diversidade dentro do gênero. A nona composição do álbum homônimo foi pensada para ser uma faixa de um EP de Halloween, mas acabou por ser a mina de ouro da banda, pela qual sempre serão medidos. Então vamos ouvir A Little Piece of Heaven por Avenged Sevenfold de The Rev, de 2007.

0: Você ouviu A Little Piece of Heaven, por Avenged Sevenfold, de The Rev, de 2007. Eu sou o Vitor Guimarães e contei essa canção.
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2: Você sabia?
3: Você sabia? Você sabia?
2: Você sabia? Você sabia? No dia 6 de julho de 2015, foi instituída a Lei Brasileira de Inclusão da Pessoa com Deficiência. Ela é conhecida como Estatuto da Pessoa com Deficiência e seu objetivo é assegurar e promover em condições de igualdade o exercício dos direitos e das liberdades fundamentais dessas pessoas e, assim, buscar possibilitar a sua inclusão social junto à cidadania. Você ouviu Pílulas Anticapacitistas, hoje com Lívia Labanca.
4: 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Coordenação de Sônia Pessoa, Felipe Jacome e Frederico Pessoa.
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6: Oh, minha nossa, a Mariazinha tá grávida. Uma nova vida está a caminho. Mas junto com a alegria da gravidez, vem a responsabilidade com a saúde da mãe e do bebê. E essa responsabilidade é da família inteira, hein? Gestar é cuidar. E cuidar bem. A gravidez é uma fase especial da vida. E para que tudo corra bem, a mulher precisa de acompanhamento e atenção desde o comecinho. Primeira regra. Começou a suspeita ou tem vontade de engravidar? Procure o posto de saúde. Assim que descobrir a gravidez, a mulher deve começar a fazer o pré-natal na unidade de saúde. Esse acompanhamento é gratuito, oferecido pelo SUS e é essencial. O pré-natal deve começar ainda no primeiro trimestre e ter pelo menos 6 consultas durante a gestação. Mas o que é que faz nesse tal pré-natal? Bom, o médico responsável vai solicitar exames de sangue, de urina e ultrassom para saber se está tudo bem com a mãe e com o bebê. Vai realizar a medição da barriga, aferir a pressão arterial da mãe, acompanhar o crescimento do bebê e o ganho de peso da mamãe. Lá também, o médico vai explicar como deve ser a alimentação, a saúde bucal, atividade física, preparo para o parto, quais as vacinas são importantes para a grávida tomar e proteger também o neném. Durante a gravidez, algumas vacinas são seguras e fundamentais, protegendo a mãe e principalmente o bebê. Essas vacinas são gratuitas nas unidades básicas de saúde. Outros cuidados fundamentais são manter uma alimentação saudável sem exageros, comer frutas e legumes sempre bem lavados com água e sabão e sanitizados com uma mistura de 1 colher de água sanitária para 1 litro de água e enxaguados bem depois. Se possível, consumir grãos e evitar alimentos industrializados. Tomar ácido fólico e sulfato ferroso em quantidade e tempos indicados pelo médico. Esses suplementos são ofertados pelo SUS. Isso pode fazer toda a diferença para a saúde da criança e da grávida. Toda grávida deve beber muita água, descansar bastante e evitar estresse. Tomar medicamentos sem orientação médica, fumar ou tomar bebidas alcoólicas está proibido. Faz muito mal para o bebê e para a grávida também. Lembre-se, cuidar da gestante é cuidar do futuro da criança, da família e da comunidade. Eu sou Vitória Cris, estudante de medicina da UFMG, com trabalhos técnicos de Cláudio Zazar.
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10: Olá, eu sou o Fabrício.
11: Olá, eu sou a Angelita. Olá, todo mundo que está ouvindo a gente. Ô, Fabrício, que livro que é esse na sua mão?
10: É um livro de poemas.
11: Eu adoro poemas. Eles me fazem viajar no ritmo dos versos e na sonoridade das palavras. Posso ler um?
10: Claro, mas por favor, leia em voz alta. É que eu gosto muito de ouvir leitura e declamação de poemas.
11: Tá bom. Deixa eu ver esse aqui. Esse aqui é bem famoso e muita gente que está ouvindo deve conhecer. Parece ótimo para começar. Chama As Borboletas, de Vinícius de Moraes. Brancas, azuis, amarelas e pretas, brincam na luz as belas borboletas. Borboletas brancas são alegres e francas. Borboletas azuis gostam muito de luz. As amarelinhas são tão bonitinhas. E as pretas, então, oh, que escuridão!

0: Fechou o bloco o jovem Dionísio, amigos até certa instância. Eu vou para um breve intervalo e volto rapidinho com mais música para você.
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0: Já de volta do intervalo aqui na 104,5 FM, Rádio FMG Educativa, a estação do conhecimento. E se você, ouvinte, quiser ouvir nossa programação também pela internet, anote o endereço aí, é ufmg.br/rádio. ufmg.br/rádio. Agora, Tássia Reis com participação de Criolo. Só um tempo de Felipe.

0: Fechou o bloco Irã com participação de Ivo e Raquel Reis. Bola de Cristal de Raquel Reis, Irã e Ivo. Intervalo e eu volto rapidinho.
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0: Já de volta aqui na 104,5 FM, Rádio FMG Educativa, a estação do conhecimento. Eu sou Cláudio Zazar e te acompanho até o meio-dia com muita música boa pra você. Agora, Assuncena, ela de Aldir Blanc, César Costa Filho, Galvão e Moraes Moreira.

0: Você ouviu Thiê, Mexeu Comigo, de Thiê e Adriano Sintra. Eu vou para um breve intervalo e volto já já.
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0: Já de volta aqui na Estação do Conhecimento, é bom lembrar também, ouvinte, que a UFMG Educativa é uma parceria da Universidade Federal de Minas Gerais e a EBC, a Empresa Brasil de Comunicação. Agora vem chegando Chico César, Mandela, de Zé Cabaleiro e Chico César.

0: Fechou esse bloco, Jorge Ben. Os alquimistas estão chegando, os alquimistas de Jorge Ben. Intervalo e eu volto rapidinho para a nossa última hora do programa de hoje.
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0: Já de volta aqui pela 104,5 FM, Rádio UFMG Educativa, a estação do conhecimento. Eu sou Cláudio Zazá e te acompanho até o meio-dia com muita música boa pra você. E abrindo nossa última hora do programa de hoje, vem chegando Gilsons, a voz de Francisco Gil.

0: Zé Renato fecha o bloco com o Novo Amor Chegou, do Wilson das Neves.
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0: Um breve intervalo e voltamos já já com João Nogueira.
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3: Comecei bem cedo. Aos 11 anos desenhei um coração na carteira da Maria. 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
0: João Nogueira abre o bloco com o Boteco do Arlindo. Samba de Maria do Zeca e Ney Lopes.
1: Pois é, Ney Lopes, a importância do Ney Lopes para o samba. Esse compositor, cantor, pesquisador que nos entregou tantas coisas interessantes para a gente conhecer cada vez mais do samba, das suas origens, né? Ney Lopes, hein, gente?
0: Maravilha! Vocês vão ouvir Ney Lopes agora com o João Nogueira e lá no final do bloco, hein? Escuta só.

0: Dudu Nobre fez Quero um Cafuné, de Dudu Nobre e Ney Lopes, fechando aí mais um bloco no Batuque na Cozinha.
1: E quem não quer um cafuné, né?
0: Quem não quer um cafuné?
1: Quem não quer um cafuné?
0: E o Gregório do Vivier, na peça dele, falou que são festinhas na cabeça.
1: É.
0: Em Portugal, é. Vamos lá, daqui a pouco o intervalo e voltamos.
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0: Batuque na Cozinha está de volta com Fred Martins, Doce Amargo, de Fred Martins e Marcelo Diniz.

0: João Bosco fechou o bloco com Boca de Sapo, do João Bosco. Um breve intervalo e voltamos já já com Trio Mocotó.
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5: 48 minutos do segundo tempo, 0-0. Cristiano toca a bola para Carlos, é pênalti. Carlos se prepara para bater. A tensão é grande, ele bate no canto esquerdo.
6: Tivemos alguns problemas técnicos e já voltamos com a final da Libertadores.
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5: 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E ele toca a bola, gol!
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0: Você está na 104,5 FM, Batuque na Cozinha e ouve agora Trio Mocotó com Tudo Bem, do Nereu Gargalo.

0: Isso aí, fechou o bloco Zezé Mota, Senhora Liberdade, samba do Ney Lopes e o Wilson Moreira. De novo aí, Ney Lopes abrilhantando a programação. Isso foi só a primeira hora, hein? Daqui a pouco o Carlinho Visual vai desligar o celular dele e voltar aqui com a agenda do samba.
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1: Abra a roda que hoje tem samba. Abra a roda que hoje tem samba.
2: Abra a roda que hoje tem samba. Sabadão, visual.
3: Cheguei, maravilha.
2: Sabadão, hein? Não
3: sabadão confunde. Tem samba bacana aí. Lá na Rua Garça, 83, ali é Santo André. Casa da família. Vocês não podem perder, viu, gente? Samba lá é da melhor qualidade. Começa aí às 18 horas, você não pode perder. E lá no Cacá também tem um samba bacana no sabadão, que é hoje, viu, gente? Lá é Rua de Roma, número 20, ali é bairro São Paulo, com essas 18 horas, você não pode perder. Alô, Cacá, tá dando um recado aí. Qualquer dia eu vou aí, viu, Cacá? Eu escuto o programa e pergunto. Pô, que isso não aparece lá? É falta de tempo, cara. Eu tenho, nem tenho que ganhar o meu faz-me rir, né? Tem que tocar pra pagar as dívidas, né? Então, pois é, o Cacá é um samba muito bacana, gente, você não pode perder. E também na Rua Madureira tem um samba bacana, que tá lá o grupo Nada Mal, é o Carlito Brasil, viu? E a rua também chama Rua Madureira, 293.
4: Tem um pôr do sol lá, viu?
2: Maravilhoso.
4: Tem um pôr do sol maravilhoso lá, no que Madureira.
2: Isso, nós estamos lá, Davi da Figueira, que normalmente toca lá domingo, hein?
3: Samba Três Preto, é, sabadão às 20 horas, Avenida Pedro II, 3608, Caiçara, que você não pode perder. É isso aí, Saruê, sabadão, Avenida dos Andradas, 367. Ali é a central, difícil central, viu, gente? Então começa às 20 horas. Não! Ali no Caliço faz um samba, lá no Bar de Boa. O Bar de Boa fica na Rua Itapicirica, 865. Ali é lá, bairro Lagoinha. Oba! Sabadão, às 19 horas, deu sol. É. Rua Gramado, 99. Glória, o samba é feito no gogó, viu, gente? Não tem nada ligado, só cavaco e violão comigo. O resto tem que bater na palma da mão e no gogó.
2: Quem não canta, não dança.
3: Segura a criança. Pra, lá no o local chama Malvic. Ali é Praça Alasca. Veja, 32 Sion. O samba começa às 18 horas. Alô, rapaziada da Serra aí. Tá dando um recado aí. Sabadão às 14 horas. Má opção. É Rua Labadia, 619, Caiçá. Alô, Ronaldo, coisa nossa. Tá dado um recado aí, meu querido. Bar do João, é, todo sabadão. Raimundo do Pandeiro, fazer 16 horas. O samba da melhor qualidade, viu, gente? Agora não é Raimundo do Pandeiro mais, não, Nilson. Agora tá tocando violão.
2: Ah, é?
3: Mas com o meu filho, não tive o mesmo jeito. Ninguém mais se batizar como Raimundo do Pandeiro, né? Agora tocando violão. Pois é, 16 horas. Rua Tomé de Souza, 810. Ali é Savassi. Clube da Esquina, alô, Alex Moreira. Clube da Esquina, gente. Fica ali em Rutibira, esquina com Sergipe, 19 horas. O samba da melhor qualidade, ao lado da Igreja Boa Viagem. Samba Top, é sabadão às 15 horas, Rua Cícero Idelfonso, 299, ali é o João, bairro João Pinheiro. Anotou? Pois é, gente, você não pode perder o samba no sabadão. Ali no Clareô também tem o samba no sabadão. Os amigos da Goita Casa, viu, gente? É, Curitiba 1133, nessas 15 horas, o samba da melhor qualidade.
2: Maravilha, maravilha.
3: Anotou? Quer mais samba?
2: Quer mais samba?
3: Pois é. Daqui a pouquinho.
2: Manda pra cá. Nessi Brandão tá chegando com apenas um bloco de sujo dela. Entra na roda.

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4: 48 minutos do segundo tempo, 0-0. Cristiano toca a bola para Carlos, é pênalti. Carlos se prepara para bater. A tensão é grande, ele bate no canto esquerdo.
5: Tivemos alguns problemas técnicos e já voltamos com a final da Libertadores.
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4: Pois é, não pode perder tempo não. 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Agora, nem eu e nem meus ouvintes vão ficar passando mal. Não ignore a doença, hein? 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
5: Boa noite, rock and roll, chegando a Hora do Dinossauro aqui com Magela Medeiros, é isso aí, trazendo a sua dose semanal de puro rock, é isso aí, sempre aqui ao sábado a partir das 18 horas na nossa 104,5 FMG Educativa, a estação do conhecimento, né, e ao sábado a partir das 18 horas se transforma aí na estação do rock and roll, beleza? Agradecendo sempre o seu contato, a sua participação pelo nosso contato rock and roll, WhatsApp 31 972 29 30 36, e também pelo nosso endereço eletrônico ahoradodinossauro@gmail.com, beleza? Ajudando a construir esse programa aí há quase 3 décadas, beleza demais? É isso aí, começando o programa de hoje, nesse sábado 23 de maio, é primeiro chegando Judas Priest, na sequência Sweet, e finalizando aí esse primeiro bloco com Rolling Stones, beleza? Vamos lá, aumenta o que o rock and roll está começando.

0: Aqui é a exceção da regra. Mia, que é do Sri Lanka e radicada na Inglaterra, com um sample de Dace Tigrona fazendo Buck Dungan. Antes, Luda Chris com um sample de Arthur Verukai fazendo Dorai Feng. E abrimos o bloco com G-Unit com um sample de Cartola fazendo Let It Go. A gente volta daqui a pouquinho, até já.
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7: Agora são 7 horas e 15 minutos.
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0: Estamos de volta com o Multimistura de hoje, trazendo samples em músicas estrangeiras. A gente vai agora com Mos Def, com um sample da banda Black Rio, fazendo Casa Bay.
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0: Vocês ouviram Caio Tranada com o samba de Gal Costa fazer o Larry Sports. Antes a gente teve De La Soul com o samba de Tom Zé fazer o The Art of Getting Up. E abrimos o Ló com o Mos Def com o samba de banda Black Rio fazendo Casa Bay. A gente volta daqui a pouquinho. Até já.
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0: Estamos de volta com o Multimistura de hoje, fazendo esse apanhadaço de sambas brasileiras e músicas estrangeiras. A gente vai agora com o sample de Lloyd Borges dentro de Joey Badass, fazendo Don't Front.

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3: Vocês ouviram Tyler, The Creator, com o sample de Wilson das Neves, fazendo Lone. Antes, no Jabs, fazendo um sample de Ivan Lees em Love Sick. E abrimos o Ló com Joey Badass, com o sample de Low Boards, fazendo Don Front. A gente volta daqui a pouquinho, até já.
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3: Estamos de volta com o Multimistura de hoje. Quer mandar críticas, sugestões, um sample? Escreva para o FMG Educativa, @fmg.br. Fazendo esse apanhadaço de samples brasileiros em músicas estrangeiras, a gente vai agora com o Forcido, fazendo um sample de Luiz Bonfá,

0: 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Vocês ouviram Bass com o samba de Edu Lobo fazendo Tribe, Kanye West com um sample de Marcos Valle fazendo New God Flow e a Brizola com Farseed fazendo um sample de Luiz Bonfá Running. A gente fica hoje por aqui, um abraço, até.
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Olá, boa noite. Eu sou o Léo Oliveira e este é o programa Eletrônica, aqui na UFMG Educativa FM 104,5, a estação do conhecimento. Hoje é dia de Electronica Works, onde apresento o trabalho de um DJ, grupo ou produtor de música eletrônica. Conta um pouco da sua história. Na lista Top 5 do Eletrônica, tem um produtor que se destaca muito, pois já apresentei 4 programas com a música dele. Isso porque, além de gostar de verdade da música que ele faz, a sua produção é insana e sempre tem coisa nova para mostrar. E quanto mais eu pesquiso, mais trabalhos deles vou descobrindo. Estou falando do genial DJ e produtor húngaro-sueco Peter Major, mais conhecido como Polopo. E hoje vou trazer um pouco mais do seu trabalho como remixer e reworker. Fiz uma seleção do que ele faz com a música de outros artistas. Prepare-se, pois a viagem será maravilhosa, além de muito dançante. E com vocês, os remixes de Polopo.